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0: Boa noite, são 2 horas. 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

0: antes do teatro ser destruído, vai ser destruído com aquelas bolas grandes, sabem? E antes de ser destruído, ela vai para dentro do teatro à noite e mete bolsas de tinta, uns sacos enormes com tinta, pelo teatro inteiro. Pois, no dia seguinte, quando a bola destruir o teatro, vai explodir cheio de tinta, tinta por toda a cidade. Imagina, toda a gente vai ficar com tinta, tinta nos campos de futebol, tinta no cabeleireiro, tinta em todo lado, toda a cidade vai ficar. Pois é, e ela assim faz o seu último grito de revolta.
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0: Boa noite, são 3 horas. 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

0: Boa noite, são 4 horas. 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

0: Bom dia, são 5 horas. 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
1: Bom dia, são 6 horas.
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0: Bom dia, são 7 horas.
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0: Bom dia, são 8 horas.
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1: Olá, muito bom dia, uma excelente quarta-feira. Está a começar mais uma manhã na sua Rádio Clube da Covilhã. A semana já vai a meio e nós estamos aqui para lhe dar a melhor companhia ao longo desta manhã, seja no carro, caminho do trabalho, já no trabalho a tratar das tarefas do dia ou naquela habitual correria de levar os mais pequenos à escola ou à creche. A RCC está consigo. Eu sou Inês Palminho, vou estar deste lado até às 12, com muita música, boa disposição, informação e, claro, muita companhia. Por isso, aumente o volume e fique por aí, porque esta manhã promete e começa agora na sua rádio. E começa com música. Vamos ouvir então Rio de Água, de Ciro e Gisela João.

0: Expensive Soul, a abrir aqui esta manhã de quarta-feira, pois é, já estamos a meio da semana. Passam 12 minutos das 8 e vamos continuar com música. Fiquem agora com o Capitão Romance dos Ornatos Violeta.
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Ai, não é Butrago e Nuno Ribeiro com a música por ti a passar aqui nesta manhã e passam 20 minutos das 8. Está na altura de espreitarmos as previsões do estado do tempo para hoje. Segundo as previsões do Instituto Português do Mar e da Atmosfera, o sol continua a brilhar, o calor continua-se a sentir, mas hoje vamos ter alguns períodos de mais nuvens no céu não tão limpinho. Mas atenção que as máximas desceram um pouquinho, mas ainda assim vai estar bastante calor e por isso prevê-se que na Covilhã as temperaturas máximas rondem os 29 graus, no Fundão 29 graus, em Penamacor 29 graus, em Belmonte 27 graus e nas Penhas da Saúde 20 graus. Apesar de hoje as temperaturas estarem ligeiramente mais abaixo do que ontem, fica o aviso para esta quarta-feira. Muito cuidado com este calor, não se esqueça de beber muita água, de utilizar protetor solar e, claro, nas horas de maior calor, tente procurar locais mais frescos para se resguardar. São estas as temperaturas que se prevêem para hoje. Hoje que é quarta-feira, já estamos aqui a meio da semana. Vamos continuar com música. O tempo vai esperar dos 4:30.

uma adaptação da música Esta Balada Que Te Dou, da Agatha e do Miguel Araújo. E continuamos nesta onda de animar esta manhã e de lhe fazer companhia. Já sabe que pode ouvir-nos em 97.0 ou através do nosso site www.radio-covilhã.pt. A próxima música vem já aí, é As Ondas do Mar, de Anne Joyce e Evandro.

Sete Mares do Zamora Eletra. Faltam 20 minutos para as 9, 20 minutos para terminarmos esta primeira parte do nosso programa de hoje. Hoje que já é quarta-feira, já estamos assim a meio da semana, esta semana está a passar a correr, mas se gosta de pintura, deixe-me dizer que temos uma sugestão para si. Já está a decorrer durante este mês de setembro, na Junta de Freguesia da Boi d'Obra, a exposição coletiva Conviver com Arte, que reúne trabalhos realizados no ateliê do Centro Comunitário da Lâmpada. São 6 artistas: Ana Carvalho, Arlete Castela, Fernanda Costa, Irene Ribeiro, Isabel da Costa e Odete Mendes, que apresentam diferentes formas de olhar e interpretar a pintura numa amostra coordenada pela artista plástica Rosalina Cruz. A exposição pode ser visitada até dia 30 de setembro, de segunda a sexta-feira, durante o horário de expediente, e a entrada é livre. Por isso, já sabe, se passar pela Boi d'Obra durante o mês de setembro, pare um pouquinho, entre e deixe-se inspirar pela arte. Por aqui pode-se deixar inspirar pela música. É os Quinta do Bill e a música Se Te Amo.

Quinta de Vila tocar aqui nesta primeira parte do nosso programa de hoje, aqui nesta abertura da manhã, e agora vem um clássico da Adelaide Ferreira, Dava Tudo.

Forever and for always de Shania Twain a passar aqui e encerramos esta manhã com os One Direction. Aliás, esta primeira parte com os One Direction e a música Banner Than Yours. Eu volto já a seguir uma breve pausa para a publicidade. Até já.

0: Bom dia, são 9 horas.
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E seja bem-vindo de volta aqui ao nosso programa. E só chegou agora, muito bom dia, seja também bem-vindo a este programa de quarta-feira. Já estamos aqui a meio desta semana, está a passar num instantinho, e vamos abrir esta segunda parte do programa com música. Vamos ouvir Let's Fall in Love for Tonight, de Phineas. 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

Finhas, a abrir aqui esta segunda parte do nosso programa de hoje. Passam 4 minutos das 9 e vamos continuar com música. Agora voltamos à música portuguesa. É Luís Trigacheiro e a música, meu nome.

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Adriana e a música Girassol a passar aqui 15 minutos depois das 9. Seguimos nesta viagem musical de quarta-feira para Deus Sabe o Que Faz, de Matai e Matias Damásio.

Coladinho de Mastic Soul a passar aqui nesta manhã e a seguir vamos ouvir uma música que nos leva há uns aninhos atrás, mas que praticamente toda a gente conhece. Só tu podes alcançar dos Foretaste.

E é com o Morado que chegamos aqui a meio desta segunda parte do nosso programa de hoje. E está na hora de espreitarmos os principais títulos da imprensa nacional aqui nesta manhã de quarta-feira. Aqui no Correio da Manhã temos em destaque extra nas pensões e baixa no IRS. Montenegro anuncia Natal gordo para reformas até 1.611 euros. Um alívio fiscal baixa retenções na fonte e sobe salários líquidos em novembro. E aqui o caso de Luís Neves. Neves faz meia culpa e recusa admitir-se e diz que não é da maçonaria. Partido de Ventura isolado na votação contra o governo. Também aqui em destaque para Lisboa, invadem casa de madrugada para roubar gatos esfinge. Desastre na educação, antigo ministro culpa redes sociais. E aqui no desporto, Viking derruba o muro do dragão. E Benfica inicia ciclo terrível. Moreirense Benfica às 20h45 hoje na TVI. Aqui os destaques da capa do Correio da Manhã. Para o Jornal de Notícias, em destaque temos Montenegro ultrapassa a censura com mais pensões e menos IRS. Suplemento para reformas até 1.611 euros será pago em dezembro. Alívio no imposto já em novembro. Chega, fica sozinho na tentativa de derrubar o governo. Luís Neves admite falhas, mas vai manter-se ministro. Aqui em destaque no desporto, na capa do Jornal de Notícias, Diogo foi grande, Alan é gigante. Norueguês marcou os dois golos dos ingleses dragões sem argumentos no ataque. Aqui a relembrar que foi o jogo do Manchester City contra o Futebol Clube do Porto que ficou 2-0. Também aqui no em destaque no desporto, Rui Borges arrefece expectativas dos Leões. A nossa Champions será sempre o campeonato. Temos também aqui um destaque para a educação. O desempenho dos alunos continua a cair e volta ao nível de há 20 anos. Resultados desastrosos no PISA levam especialistas a sugerir uma nova reforma curricular. Mais de um terço dos estudantes passam a escolaridade sem ler, alerta João Pedro Aido. E aqui no Porto, um destaque para a Igreja da Lapa, que se encheu para a despedida de Nuno Cardoso. O corpo do antigo presidente seguiu para a terra natal, peso da régua. E em Olhão, um imigrante marroquino terá sido morto com bastonada na cabeça. Os agentes da PSP negam ter cometido qualquer crime. Também só um último destaque aqui para Israel. Portugal entra entre os 12 países que vão sancionar os colonatos. No Jornal Público, em destaque está a política. Portugal, o Parlamento anunciou contra Neves chumbada. O governo anuncia corte no IRS descartado há uma semana. Também aqui destaque na educação. Portugal recua 20 anos a matemática e leitura. Setúbal e Alentejo ficam no fim da tabela. Há mais alunos que não conseguem chegar ao nível mínimo necessário para participar eficazmente na vida em sociedade. Queda começou ainda antes da pandemia e não é exclusiva do país. Aqui na parte das comunicações, Mel volta a ser condenada pela Anacom em 187 mil euros. A reguladora deteta violação dolosa sobre a instalação de infraestruturas e a empresa contesta. E aqui o destaque para o desporto, a Liga dos Campeões. Os golos do inevitável Alan derrotaram o Futebol Clube do Porto no jogo contra o Manchester City. E também aqui um estudo. Europeus dizem que o continente perdeu a normalidade e não confiam nos líderes políticos. Estes os destaques do Jornal Público aqui no dia de hoje. E continuamos aqui para terminar no Diário de Notícias. Em destaque está a Montenegro anuncia baixa no IRS e prenda para pensionistas na noção de censura. Mais de 3 horas terminaram, como se esperava, só com os deputados do Chega a votar a favor da sua moção. Apesar das críticas generalizadas ao ministro da Administração Interna, o governo aproveitou para anunciar medidas. Aqui na política, mudança de sexo, Chega quer ouvir relatora especial das Nações Unidas acusada de transfobia.
Na Justiça, tribunais administrativos alertam para a pressão causada por novas regras de deportação. E aqui um destaque para a China. Nos 50 anos depois da morte de Mao, mudou quase tudo, exceto o PCC mandar. São os destaques dos principais títulos da imprensa nacional do dia de hoje, que é quarta-feira. Por aqui, deste lado, continuamos com música. Passam 35 minutos das 9. Vamos ouvir agora Sam Smith e Diamonds.

Taylor Swift a tocar aqui nesta manhã, faltam 15 minutos para as 10. Está aqui comigo Inês Pominha a fazer-lhe companhia nesta manhã de quarta-feira. A próxima música, voltamos à música portuguesa. Não me deixes partir do Zagaimbé.

Só desta vez de Ivo Lucas a passar aqui, faltam cerca de 6 minutos para as 10 e continuamos nesta manhã de quarta-feira, uma quarta-feira de calor, apesar de algumas nuvens. Hoje também está um ventinho que já ajuda um bocadinho neste calor. Já sabe que pode ouvir-nos a 97.0 ou através do nosso site www.radio-covinha.pt. E quer esteja em casa, quer esteja a caminho do trabalho, ou se já está no trabalho, já sabe que estamos aqui mesmo para o acompanhar. Eu sou Inês Pomim, vou ficar por aqui até por volta das 12. Vamos ouvir agora João Pedro Paes com a música Ninguém é de Ninguém.

porque já a seguir vem informação, uma pequena pausa para a publicidade e eu volto logo a seguir a isso, por isso continuo desse lado, até já. Fiquei com André Sardé e a música Foi Feitiço.

Bom dia, são 10 horas. 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

Síntese informativa na Rádio Covilhã. Na reunião privada de sexta-feira, o Executivo Municipal aprovou por unanimidade o Plano Municipal de Desenvolvimento Cultural 2026-2030, documento que define as principais linhas de orientação da política cultural da Covilhã para os próximos 4 anos. A Universidade da Beira Interior acolheu os novos estudantes num dia dedicado a várias apresentações e atividades que terminou com um sunset de acolhimento no Jardim das Artes para receber os vários alunos que escolheram a Universidade, incluindo os jovens da região. Ana Paula Duarte, reitora da UBI, deu as boas-vindas a todos os estudantes que marcaram forte presença no evento, salientando os alunos da região que decidiram ficar e escolher a universidade para estudar nos próximos 4 anos. E a Universidade da Beira Interior renovou o balcão virtual de modo a proporcionar uma experiência de utilização moderna, intuitiva e integrada. O novo balcão virtual mantém todas as funcionalidades da versão anterior, apresentando agora uma interface mais responsiva e funcional, adaptada à utilização em smartphones, tablets e computadores. Digo-lhe ainda que o Teatro das Beiras está a receber inscrições para a Oficina do Teatro 2026-2027, uma iniciativa que decorre entre outubro deste ano e junho do próximo ano na Covilhã. A oficina destina-se a 2 grupos etários, crianças e jovens dos 8 aos 14 anos e participantes a partir dos 18 anos. E a nova temporada do Teatro Municipal da Covilhã arranca já este sábado, 12 de setembro, às 21h30, com o espetáculo de dança A Luminosa Violência de Perfeição, do coreógrafo, performer e artista visual português Daniel Matos. O espetáculo tem a duração de 60 minutos e é classificado para maiores de 16 anos, sendo que os bilhetes custam 6€ com descontos a 4,5€. E a Brincar Livre, a Associação para a Promoção do Desenvolvimento da Criança, celebra o 2º aniversário com um convívio aberto a crianças, famílias, amigos e comunidade no dia 12 de setembro. O encontro tem início pelas 11 no Recanto da Natureza, no Paulo, um local com acesso à praia fluvial, de modo a proporcionar um dia dedicado ao convívio e diversão. E a Autoridade Nacional de Segurança Rodoviária lançou na 2ª-feira, 7 de setembro, a campanha Regresso às Aulas, que alerta para os riscos acrescidos junto às escolas e para o impacto da velocidade em caso de atropelamento. E a Câmara Municipal da Covilhã aprovou por unanimidade na reunião privada de dia 4 de setembro 4 votos de louvor e 1 voto de pesar. Por proposta do vereador Eduardo Cavaco, foi aprovado 1 voto de louvor a Bernardo Ferreira, jovem violoncista covilhanense, em que se valoriza o seu percurso extraordinário, com ênfase no 1º lugar na categoria violoncelo nível superior no Prémio Jovens Músicos 2026. Aprovado ainda 1 voto de louvor a todos os anónimos que voluntariamente contribuíram para se conseguir reabrir o Centro Infantil Bolinha de Neve. Já por proposta do Presidente da Câmara, Hélio Fazendeiro, foi louvado o mérito da jovem Lu Afonso e aprovado 1 louvor ao Presidente da República por escolher a Covilhã para a celebração do Dia Internacional da Juventude. E o Serviço da Proteção da Natureza e do Ambiente da GNR da Covilhã devolveu à natureza de um exemplar de milhafre, aliás, preto, no concelho da Covilhã, no âmbito da sua missão de proteção da natureza e do ambiente. E a terminar, digo-lhe que a iniciativa Fados Solidários, inicialmente prevista para dia 12, promovida pelo Centro Social Vales do Rio, com o objetivo de angariar fundos para a construção da nova estrutura residencial para pessoas idosas, foi cancelada, anunciou assim a organização. Na base da decisão está o falecimento de um

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Hoje não há para abrir aqui esta terceira parte do nosso programa. Já são 10 horas, aliás, 10 horas e 10 minutos. Amanhã vai avançando e nós continuamos aqui na sua rádio. Eu sou a Inês Pamunha e vou continuar a fazer-lhe companhia até ao meio-dia. Por isso, fique desse lado, porque ainda temos muita música para ouvir nesta manhã. E a próxima chama-se Sou Mais Teu Do Que Meu.

Isso aí, de Camila Cabello a passar aqui. Estamos agora a meio desta terceira parte do nosso programa de hoje. Está na hora de espreitarmos a meteorologia para hoje. E segundo o Instituto Português do Mar e da Atmosfera, vai continuar a estar calor, apesar de um céu limpo, apesar de em alguns períodos do dia estar um pouco mais encoberto. E por isso, atenção aqui às máximas, que desceu um bocadinho, mas mesmo assim ainda vai estar bastante calor. Para hoje também a diferença é que vai-se notar algum vento e por isso essa brisa parece mais fresquinha. Atenção aqui às máximas, para a Covilhã prevê-se que as máximas rondem os 28 graus no Fundão, 29 graus em Penamacor, 29 graus em Belmonte, 27 graus e nas Penhas da Saúde, 20 graus de máximas. São estas as previsões. Apesar de estar mais fresquinho, já sabe, não se esqueça da sua água, de aplicar o protetor solar de forma a prevenir-se de problemas mais tarde e de situações mais chatas. Por aqui continuamos com música e voltamos à música portuguesa. Vamos ouvir Miguel Araújo e a música Recantiga.

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1: Há dias em que vale mais dos aula dos namorados e a próxima música passa-me agora 36 minutos das 10. Já sabe que pode ouvir-nos em 97.0 ou através do nosso site www.radio-covilhã.pt. Está aqui comigo Inês Pombinho a fazer-lhe companhia nesta manhã de quarta-feira, uma quarta-feira mais fresquinha em relação ao resto da semana. Mas vamos continuar com boa música para nos divertirmos e nos entretermos nesta manhã. A próxima música é um dos maiores sucessos deste artista. Chama-se Chico Tatina e a música é Sou Grande no Amor.

E depois dos Descendentes vem Fever Dream. Despedida.

Bem, Leco, não tinha nem sentido. Faltam 10 minutos para as 11, 10 minutos para terminarmos esta parte e continuamos a viajar aqui pelo mundo da música, a ouvir.

Triunfo de Bárbara Tinoco a tocar aqui nesta manhã de quarta-feira. E estamos mesmo a terminar aqui esta terceira parte. Voltamos já a seguir a uma breve pausa para publicidade. Até lá, fiquei com os 4:30 e a música A Terra Gira. Eu...

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0: Bom dia, são 11 horas.
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Baile inolvidável do Bad Bunny aqui, continuar esta manhã de quarta-feira, passam 13 minutos das 11, está aqui comigo o Inês Palminha, vou fazer-lhe companhia, vou ficar aqui até às 12, por isso fique desse lado, sintonizado aqui na sua rádio, a aproveitar boa música para animar o seu dia. E já a seguir vamos ouvir Agir com a música Fotografia.

Sara Carreira e David Carreira a tocar aqui com a música Gosto de Ti. E já a seguir vamos ouvir o irmão. Passam 20 minutos das 11 e vem o Micael Carreira com Los Romero. É a música Se Não Houvesse Amor.

Teenage Dream de Katy Perry. E continuamos aqui nesta manhã de quarta-feira. Já estamos aqui a meio da semana. Já sabe que pode ouvir-nos em 97.0 ou através do nosso site www.radio-covinha.pt. E a próxima música chama-se Porta e é do Cris Calisto e Mariana Pereira.

Calema com a música Casa de Madeira. E chegamos assim ao fim do nosso programa de hoje. Este programa da manhã de quarta-feira esteve aqui comigo, Inês Pombinha, fazer-lhe companhia. Eu volto amanhã às 8 novamente para o programa da manhã, mas também volto já daqui a pouco às 13 para o nosso programa de discos pedidos. E por isso, para hoje ainda temos espaço, no caso de querer fazer um pedido de uma música ou uma dedicatória a alguém, pode fazê-lo, basta ligar para o 275-249-873. Pode também enviar-me SMS para o 924-066-002 ou então entrar em contato connosco através da nossa página do Facebook Rádio Clube da Covilhã. Fique sintonizado na sua rádio, porque já a seguir vem informação, vem mais música. Por isso, fique desse lado, eu volto mais loguinho. Espero que tenha a continuação de um bom dia. Por agora, fique com a música Tonto por Ti dos Azeitonas para terminar. Até já!

0: Bom dia, são 12 horas.
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2: Boa tarde, notícias na Rádio Covilhã. Na reunião privada da última sexta-feira, o Executivo Municipal da Covilhã aprovou por unanimidade o Plano Municipal de Desenvolvimento Cultural 2026-2030, documento que define as principais linhas de orientação da política cultural da Covilhã para os próximos 4 anos. Em declarações aos jornalistas, Hélio Fazendeiro, presidente do município, rejeitou a ideia defendida pela oposição de que a Covilhã só agora tenha encontrado um caminho na área da cultura.
3: Nós temos uma atividade cultural arraizada, muito arraigada na nossa comunidade e, portanto, dizer-se que só agora é que existe um caminho é profundamente injusto e ingrato com todos os decisores políticos e todos os agentes culturais que ao longo de muitas décadas têm vindo a trabalhar naquilo que é a promoção e a produção cultural no nosso território.
2: O autarca considera que o novo plano representa a continuidade de um percurso iniciado há vários anos, nomeadamente através do anterior Programa de Desenvolvimento Cultural, que esteve na base do reconhecimento da Covilhã como cidade criativa da Unesco em 2021, frisando que é o sucedâneo do Plano de Desenvolvimento Cultural 21-25. Hélio Fazendeiro revelou também que já está a ser preparado, em parceria com a UBI e outros agentes culturais, um plano com um horizonte temporal mais alargado até 2040.
3: Iremos apresentar no dia 18, na próxima reunião pública do Executivo, iremos propor para a aprovação dos senhores vereadores e do Executivo Municipal exatamente a candidatura, o relatório da candidatura de Covilhã. E, no fundo, este programa de desenvolvimento cultural, aquilo que faz é dar continuidade à valorização do saber, das tradições, da cultura local, dar continuidade e oportunidade à produção de cultura, à chegada de novos agentes, à promoção de novas artes e dar corpo também àquilo que é uma estratégia que já vem de trás, mas que nós queremos intensificar e que vai reforçar e ser, esperemos nós, robustecida com aquilo que estamos a desenvolver, que é a capital portuguesa, a candidatura da Covilhã, a capital portuguesa da cultura em 2020.
2: Pelo PSD, Pedro Serrão, que substituiu Jorge Simões na reunião, considerou que o plano reflete o trabalho que já tem sido feito ao longo destes anos, destacando a afirmação da Covilhã no panorama cultural. Afirmou que, apesar de admitir que o PSD possa não concordar com tudo e a forma como é feita, afirma que é um ponto positivo que trará benefícios para agentes da Covilhã. Miguel Rebelo, do Movimento Independente pelas Pessoas, também confirmou a aprovação total do documento. Já Eduardo Cavaco, vereador eleito pela coligação CDS Iniciativa Liberal, considerou o documento fundamental, estratégico, de orientação para as políticas culturais que vão ser implementadas e que vão estar no terreno. O vereador destacou o trabalho das equipas envolvidas na elaboração do plano e salientou que o documento identifica os pontos fortes, algumas fragilidades, mas acima de tudo aponta caminho para o Conselho. Eduardo Cavaco apontou, contudo, algumas áreas que considera prioritárias, como mobilidade, comunicação, descentralização cultural e ligação à comunidade académica. A Universidade da Beira Interior acolheu os novos estudantes num dia dedicado a várias apresentações e atividades, que terminou com um sunset de acolhimento no Jardim das Artes para receber os vários alunos que escolheram a universidade, incluindo jovens da região. Ana Paula Duarte, reitora da UBI, deu as boas-vindas a todos os estudantes que marcaram forte presença no evento, salientando os alunos da região que decidiram ficar e escolher a universidade para estudar durante os próximos anos.
4: Quero também dirigir uma palavra especial aos estudantes que são desta região e que escolheram aqui ficar. Numa época em que tantas vezes se associa o sucesso à partida, vocês mostraram confiança na vossa terra e numa universidade de qualidade que existe aqui, logo ao lado. A UBI orgulha-se de acolher quem chega de longe, mas também de continuar a ser uma escolha para os jovens da Beira Interior.
2: A reitora revelou que a UBI é uma universidade de proximidade e ninguém se vai sentir sozinho durante os próximos anos, sendo que vão encontrar uma comunidade acolhedora e sempre pronta a apoiar.
4: Não estão sozinhos nem sozinhas. A UBI é uma universidade de proximidade. Aqui não são apenas mais um número. Vão encontrar uma comunidade próxima, acolhedora e sempre pronta a apoiar-vos em cada passo do vosso caminho. A Covilhã e a UBI têm uma forma muito própria de acolher, como já começaram a ver e como vão ver daqui para a frente. Esta é uma cidade que vive a universidade e é uma universidade que vive a cidade.
2: Também João Nunes, presidente da Associação Académica da UBI, recebeu todos os estudantes, afirmando que existem vários eventos preparados, especialmente para este início de ano letivo.
5: Nós, enquanto Associação Académica, estamos cá para vos representar e preparamos várias das atividades que vocês realizam ao longo do ano. Esperemos que já nos sigam, tanto nas redes sociais como na nossa aplicação, porque temos vários eventos, principalmente agora no início do ano letivo, desenvolvidos para vocês, sejam eles recreativos, culturais, sejam eles também da área do voluntariado e desportivo. Espero que estejam todos a par dessas novidades, porque o propósito é mesmo esse, é prepararmos e tivemos esse trabalho para desenvolver eventos para vocês.
2: O dia de acolhimento foi criado com o intuito de amenizar um dia que é de alguma preocupação e ansiedade, tornando-o numa forma de conhecer pessoas novas, colegas e núcleos. Helena Alves, vice-reitora para o ensino, assuntos académicos e empregabilidade da Universidade da Beira Interior, quer que os novos alunos conheçam os vários grupos que existem na Universidade, salientou durante a sua apresentação. A marcar presença neste dia, que contou com um programa com diversas atividades culturais, recreativas e lúdicas, teve Hélio Fazendeiro, presidente da Câmara Municipal da Covilhã. O autarca espera que os estudantes aproveitem os anos que vão passar na cidade e, sobretudo, que desfrutem tanto da Covilhã como da UBI.
6: Encontrarão sempre em mim e na Câmara Municipal um ponto de contacto para vos ajudar e para vos apoiar nos desafios que quiserem desenvolver na vossa vida. Seja do ponto de vista académico, seja do ponto de vista associativo, seja do ponto de vista profissional. Portanto, desafiem-nos, venham ao nosso encontro e eu espero muito sinceramente que desfrutem da nossa cidade, desfrutem da nossa universidade e que sejam aqui, sobretudo, muito felizes. Não tenho dúvida, mesmo para quem não é da Covilhã, a Covilhã vai ficar para sempre nos vossos corações. Sejam todas e todos muito bem-vindos à Covilhã e viva a Universidade da Beira Interior.
2: Na abertura deste Sunset esteve também Afonso Gomes, provedor do estudante, que desejou uma ótima jornada aos novos alunos e afirmou que podem contar com o provedor para o que precisarem ao longo do desafio. A Universidade da Beira Interior, que renovou o balcão virtual de modo a proporcionar uma experiência de utilização moderna, intuitiva e integrada, o novo balcão virtual mantém todas as funcionalidades da versão anterior, apresentando agora uma interface mais responsiva e funcional, adaptada à utilização em smartphones, tablets e computadores. Concebido segundo princípios de design responsivo, garante uma experiência mais fluida e consistente em qualquer dispositivo, permitindo o acesso rápido, simples e seguro aos serviços académicos a partir de qualquer local. Entre as funcionalidades disponíveis encontram-se a gestão de matrículas e inscrições, a consulta de horários, planos curriculares e classificações, bem como o acompanhamento da progressão académica e dos diversos processos académicos. E o Teatro das Beiras está a receber inscrições para a Oficina de Teatro 26-27, uma iniciativa que decorre entre outubro deste ano e junho do próximo ano, na Covilhã. A oficina destina-se a dois grupos etários, crianças e jovens dos 8 aos 14 e participantes a partir dos 18 anos. Ao longo do ano letivo, os participantes vão ter a oportunidade de explorar diferentes ferramentas e linguagens teatrais através de exercícios práticos e processos de criação criação coletiva. Corpo, voz, movimento, improvisação e texto são algumas das áreas a trabalhar a par da dramaturgia, musicalidade, som, iluminação e performance. Segundo o Teatro das Beiras, a iniciativa pretende ser um espaço de descoberta, experimentação e criação, permitindo aos participantes desenvolver competências para interpretar, criar e construir cenas em conjunto. As inscrições estão abertas e podem ser efetuadas através do endereço de e-mail geral@teatrodasbeiras.pt. Digo-lhe também que a nova temporada do Teatro Municipal da Covilhã arranca este sábado às 21h30 com o espetáculo de dança A Luminosa Violência da Perfeição, do coreógrafo, performer e artista visual português Daniel Matos. Inspirada na obra Panava para uma Infanta Defunta, de Maurice Ravel, o espetáculo junta 6 bailarinos e uma equipa de basquetebol composta por crianças, cruzando movimento, música e performance. 5 crianças da Covilhã, entre os 8 e os 10 anos, e alunas de dança do Conservatório vão integrar o elenco. O espetáculo tem duração de 60 minutos, é classificado para maiores de 16 e os bilhetes custam 6€, com descontos a 4,5€. E a Brincar Livre, Associação para a Promoção do Desenvolvimento da Criança, celebra o 2º aniversário com um convívio aberto a crianças, famílias, amigos e comunidades já no sábado. O encontro tem início às 11, no Recanto da Natureza, no Paúl, um local com acesso à praia fluvial, de modo a proporcionar um dia dedicado ao convívio e diversão. Estão previstas várias atividades ao longo do dia, incluindo almoço, animação e o tradicional partir do bolo. Digo-lhe também que a Autoridade Nacional de Segurança Rodoviária lançou na segunda-feira a campanha Regresso às Aulas, que alerta para os riscos acrescidos junto às escolas e para o impacto da velocidade em caso de atropelamento. Sob o mote Não há desculpas que cheguem, a campanha apela aos condutores para reduzirem a velocidade, redobrarem a atenção e estarem preparados para travar perante o comportamento imprevisível das crianças. A autoridade destaca que num atropelamento, a probabilidade de consequências mortais para um peão é de 10% a 30 km por hora e pode chegar aos 90% a 50%. O presidente da autoridade, Pedro Clemente, sublinha que perto das escolas as crianças podem surgir de forma inesperada e a velocidade determina o tempo e a distância disponíveis para evitar um atropelamento. A campanha, que será divulgada através de televisão, rádio e plataformas digitais, decorre ao longo de todo este mês de setembro. Digo-lhe também que a Câmara Municipal de Covilhã aprovou por unanimidade, na reunião privada de dia 4, 4 votos de louvor e 1 de pesar. Por proposta do vereador Eduardo Cavaco, da coligação Mais Covilhã, foi aprovado um voto de louvor a Bernardo Ferreira, jovem violoncelista covilhanense, em que se valoriza o seu percurso extraordinário, com ênfase para o primeiro lugar na categoria violoncelo nível superior no Prémio Jovens Músicos 2026 e também as instituições onde iniciou o seu percurso, o Conservatório Regional de Música da Covilhã e a EPAB, bem como o seu professor Rogério Peixinho. Também por proposta de Eduardo Cavaco, foi aprovado um voto de louvor a todos os anónimos que voluntariamente contribuíram para se conseguir reabrir o Centro Infantil Bolinha de Neve. Já por proposta do Presidente da Câmara, Hélio Fazendeiro, foi louvado o mérito da jovem Lua Afonso pela sua participação num concurso internacional da NASA, em que obteve uma distinção individual digna de registro. Foi também aprovado um louvor ao Presidente da República por escolher a Covilhã para a celebração do Dia Internacional da Juventude, um ato que reconhece a relevância e preponderância da Covilhã como um território jovem, de destino, desenvolvimento, de fixação de jovens e captação de investimento, disse o autarca. Também por proposta do Presidente foi aprovado um voto de pesar pelo falecimento de Maria Amélia Costa, funcionária do município. E a terminar, digo-lhe que o Serviço de Proteção da Natureza e do Ambiente da GNR da Covilhã devolveu à natureza um exemplar de milhafre preto no Conselho da Covilhã, no âmbito da sua missão de proteção da natureza e do ambiente. A GNR revela em nota de imprensa que a ave tinha sido anteriormente recolhida em estado debilitado, apresentando ferimentos e incapacidade de voo pelos próprios meios, tendo sido encaminhada para o Centro de Recuperação de Animais Selvagens em Castelo Branco. Após um período de internamento de cerca de um mês, durante o qual foi submetida aos tratamentos médico-veterinários necessários e a um processo de reabilitação, a ave recuperou na totalidade as suas capacidades motoras, tendo sido considerada apta para ser reintroduzida no seu habitat natural, no Parque Natural da Serra da Estrela. É o ponto final nas notícias. Eu desejo-lhe a continuação de excelente dia.

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0: Boa tarde, são 13 horas.
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1: Olá, olá, muito boa tarde. Seja bem-vindo a mais um programa de discos pedidos aqui na sua Rádio Clube da Covilhã. Eu sou a Inês Pombinha e vou fazer-lhe companhia até às 15. Já sabe que se tem uma música que quer muito ouvir a tocar aqui ou que quer dedicar a alguém, pode fazê-lo, basta ligar para o 275-249-873, 275-249-873. Também pode enviar uma SMS, e volto a relembrar que este número é exclusivo para SMS, é o 924-066-002, 924-066-002, ou então entrar em contacto connosco através da nossa página do Facebook, Rádio Clube da Covilhã. E sem mais demoras, vamos começar o programa de hoje. Hoje que é quarta-feira, já vamos a meio da semana. A semana está a correr muito rápido. Mas vamos então começar aqui com uma dedicatória. É do Leandro Bernardino para a sua mãe. É a música O Teu Açúcar do...

o teu açúcar do Clemente a abrir aqui a nossa tarde de discos pedidos de hoje. Hoje que é quarta-feira, já sabe se... Já sabe que pode ouvir-nos em 97.0 ou através do nosso site www.radio-covilha.pt. Está aqui comigo Inês Pombinho nesta tarde, mais fresquinha, esta tarde está bem mais fresquinha, por exemplo, em relação a ontem, é verdade, hoje até está assim uma brisa. Passam 7 minutos das 13 e a próxima dedicatória é do Pedro Miguel de Janeiro de Cima, que dedica à Anabela Latado, que está em Orvalho, à Cristina Ferreira, que está na Malvera, à Catarina Costa de Janeiro de Cima e ao Daniel Martins, que está no Morgeiro, com votos de um feliz aniversário. É a música O Sol Ainda Está Fora, de Jorge Ferreira.

0: Está fora de Jorge Ferreira a tocar aqui nesta tarde de quarta-feira. Até rimou sem querer. E passam 11 minutos das 13. Está aqui comigo Inês Pombinha a fazer-lhe companhia nesta tarde. E temos aqui já a próxima dedicatória. É o Sr. Carlos Vilela, que dedica à sua irmã Maria Augusta Vilela, ao seu cunhado Luís Guilherme, ao seu sobrinho Luís e à Dona Cacilda. É a música Braços da Minha Mãe, de Pedro Abrunhosa, com Camané.
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0: A música, sobretudo dos Napa, um desejo aqui do Vasco Oliveira, queria muito ouvir esta música a tocar na nossa rádio. E a próxima música é o Ricardo, que dedica aqui à equipa da Rádio Clube da Covilhã, a da Elisa Rodrigues, e chama-se Amor Perfeito.
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Amor perfeito de Elisa Rodrigues a passar aqui nesta tarde de quarta-feira. Já estamos a meio da semana, uma quarta-feira mais fresquinha e por isso até sabe melhor ouvir uma boa música. E já temos a próxima música, que não é uma dedicatória, mas sim um desejo. Mas antes disto, deixe-me só relembrar-lhe que ainda temos um espacinho para hoje. E portanto, se tem uma música que quer muito ouvir a tocar aqui na sua rádio, ou uma música que quer dedicar a alguém, ainda vai a tempo de o fazer. Basta ligar para o 275-249-873, 275-249-873. Também pode enviar uma SMS para o 924-066-002, 924-066-002. Ou então, entrar em contacto connosco através da nossa página do Facebook Rádio Clube da Covilhã. Está aqui comigo Inês Pombinho nesta tarde. Não se esqueça, no caso de querer muito ouvir uma música, é só entrar aqui em contacto comigo através destes meios. É os meios que temos disponíveis. Relembrar aqui o 924-066-002. É só para SMS. E como eu ia dizer há pouco, passam 24 minutos das 13, o tempo passa num instantinho, já estamos a meio de, praticamente a meio desta primeira parte do nosso programa de hoje. E a próxima música não é uma dedicatória, mas sim um desejo. É o Márcio que quer ouvir Virgílio Faleiro e é a música especialista de rodas.

Especialista de rodas do Virgílio Faleiro, aqui um artista da região a tocar nesta tarde de quarta-feira, está aqui comigo Inês Pombinha a fazer-lhe companhia. Chegamos mesmo agora a meio deste programa de hoje, este programa de quarta-feira, uma quarta-feira mais fresquinha, graças a Deus. E já temos aqui a próxima dedicatória, é do Leandro Bernardino para a sua mãe, é a música Quadras Soltas de

Quadras Soltas de Rui Alves. E agora sim chegamos a meio do programa, passam 34 minutos das 13, são 1h34 aliás. Já temos aqui a próxima dedicatória desta primeira parte do nosso programa, mas deixe-me só relembrar-lhe que ainda temos espaço também na segunda parte e por isso, no caso de ter uma música que quer muito ouvir aqui a tocar, ou que quer dedicar a alguém, pode fazê-lo. Basta ligar para o 275-249-873, 275-249-873. Também podem enviar uma SMS para o 924-066-002, 924-066-002, ou enviar-nos uma mensagem para a nossa página do Facebook, Rádio Clube da Covilhã. Está aqui comigo Inês Pombinho nesta tarde de quarta-feira e a próxima dedicatória é da Dona Luísa Verses, que dedica à equipa da Rádio Clube da Covilhã, à Stefania Margarete e ao João Oliveira. É a música Não Sou Digno de Ti, do Toy.

Não sou digno de ti, do Toi. E a próxima dedicatória é do Senhor José Manuel, que está em Caria. E dedica a todos os ouvintes da Rádio Clube da Covilhã e também aqui a toda a equipa da Rádio Covilhã. É a música Perfect Strangers de Jonas Blue.

Perfect Strangers aqui a tocar nesta tarde de quarta-feira. Falta 20 minutos para as 14 e temos aqui a próxima música. É o Sr. Antero do Fundão que dedica aqui a todos os ouvintes da nossa rádio e também à equipa aqui da Rádio Clube da Covilhã. É a música Quando, de Roberto Carlos.

Quando de Roberto Carlos a tocar aqui nesta tarde de quarta-feira. Faltam cerca de 15 minutos para terminar esta primeira parte e agora é a Maria do Carmo do Teixoso que dedica à Rosita das Cortes de Baixo com um grande beijinho.

Os Queen a passar aqui nesta tarde de quarta-feira. Está aqui comigo Inês Pombinho. Faltam 10 minutos para as 13, já sabe que pode ouvir-nos em 97.0 ou através do nosso site www.radio-covilhã.pt. E a próxima dedicatória é a última desta primeira hora, por isso já sabe, se tem uma música que quer muito ouvir ou que quer muito dedicar a alguém, ainda pode fazer. Na segunda parte temos um espacinho, basta ligar para o 275-249-873, 275-249-873. Pode também enviar uma SMS para o 924-066-002, 924-066-002, ou entrar em contacto connosco através da nossa página do Facebook Rádio Clube da Covilhã. E esta última música desta parte é o medley do El Chato, que é a dona Maria José, que dedica a todos os ouvintes da Rádio Clube da Covilhã. Eu volto logo a seguir às 14, depois de uma pausa para publicidade. Até já!

0: Boa tarde, são 14 horas.
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3: Olá, olá, seja bem-vindo à segunda parte aqui do nosso programa de discos pedidos de hoje. Está aqui comigo Inês Pombinho a fazer-lhe companhia nesta tarde de quarta-feira. E já sabe, ainda temos um espacinho, já não é muito, mas ainda temos um bocadinho para esta segunda hora e por isso se tem uma música que quer muito ouvir ou que quer dedicar a alguém, ainda vem a tempo. Vem a tempo ainda de o fazer, basta ligar para o 275-249-873, 275-249-873, pode também ligar, enviar uma SMS, este número é exclusivo para SMS, é o 924-066-002, 924-066-002, ou enviar-nos uma mensagem através da nossa página do Facebook, Rádio Clube da Covilhã. E a primeira dedicatória já está aqui em fila de espera para esta segunda hora. É do Leandro Bernardino, que quer dedicar à sua mãe a música Dream It Possible dos Da Glacis.

Dream It Possible, a passar aqui neste início da segunda parte do nosso programa de discos pedidos de hoje. Passam 6 minutos das 14 e a próxima dedicatória é do Pedro Miguel de Janeiro de Sima, que dedica a Anabela Lotado de Orvalho, à Cristina Ferreira, que está na Malveira, à Catarina Costa de Janeiro de Sima e ao Daniel Martins no Mugeiro, com votos de um feliz aniversário. É a música Mulata, Linda Mulata, de Samuel Ferreira.

Mulata, linda mulata, a passar aqui nesta tarde, passam 10 minutos das 14 e já temos aqui a próxima dedicatória. É do Sr. Carlos Vilela, que dedica a sua irmã Maria Augusta Vilela, ao seu cunhado Luís Guilherme e ao seu sobrinho Luís e à Dona Cacilda. É música na hora do adeus de Marco Paulo.

Na hora do adeus de Marco Paulo, passam 15 minutos das 14 e está aqui comigo Inês Pombinha a fazer-lhe companhia nesta tarde de quarta-feira. A próxima música é o Senhor José Silva, que dedica à sua amiga Nandinha Antunes. É a música Dois Corações Sozinhos, de Tony Carreira.

Dois corações sozinhos de Tony Carreira a tocar aqui nesta tarde de quarta-feira. Está aqui comigo o Inês Pominha a fazer-lhe companhia. Passam 19 minutos das 14 e continuamos pela tarde de fora até às 15 aqui com as nossas dedicatórias. A próxima é da Itelvina, que dedica ao Júlio Geraldes. É a música Feel the Light de Jennifer Lopez.

Feel the Light de Jennifer Lopez aqui nesta tarde de quarta-feira. A próxima dedicatória é do Tiago Bilock, dedica ao mano Daniel da Lambreta. É a música Nunca Gastes Tudo de Kim Barreiros.

Nunca gastes tudo de Kim Barreiros aqui a tocar nesta tarde bem quente. Esta tarde bem quente que já está aqui a chegar a meio, já estamos a meio da segunda parte do programa de hoje. Está aqui comigo Inês Pominha a fazer-lhe companhia e já sabe que pode ouvir-nos em 97.0 ou através do nosso site www.radio-covilhã.pt. E a próxima música não é uma dedicatória, mas sim um desejo. É a Fernanda que deseja ouvir a música Só Tu Me Fazes Bem, de Sara Carreira, David Carreira, Micael Carreira e Tony Carreira.

Só tu me fazes bem a passar aqui neste programa de discos pedidos de hoje. A próxima dedicatória é do Júlio Geraldes, que dedica a Etelvina. É música Tu e Eu, de Diogo Pissarra.

Só tu e eu, de Diogo Pissarra. E a próxima dedicatória é da Maria Jesus da Beidobra, que dedica aos filhos João Felipe, Silvio e Isabel, que está na França, aos netos e às noras e restante família, a todos os amigos e vizinhos Piedade e Chico, à Thaís e também à equipa da Rádio Clube da Covilhã. É a música A Moda do Pisca Pisca, de Ruth Marlene.

Pisca-pisca de Ruth Marlene foi o que acabou de tocar aqui. Faltam 20 minutos para as 15 e a próxima música é Fátima, que dedica à sua amiga Fernanda. É música Na Pressa dos Dias, de Tony Carreira e Marisa.

da pressa dos dias, aqui o Tony Carreira com a Marisa a animar esta tarde. A próxima música é o Sr. José Manuel, que está em Caria, que dedica a todos os ouvintes e também aqui à equipa da Rádio Clube da Covilhã. É a música Even, de Bryan Adams.

de 10 minutos para terminarmos o programa de hoje. A próxima música é a Fátima e a Ana, que querem dedicar à sua amiga Fernanda. É a música Vou Te Amar, de Tony Carreira.

Vou te chamar de Tony Carreira e a próxima música é do Sr. Antero do Fundão, que dedica a todos os ouvintes e também aqui à equipa da Rádio Clube da Covilhã. É a música Cautela, Meu Bem Cautela, de Hilda de Castro.

Cautela, meu bem, cautela. E chegamos assim ao fim deste programa de discos pedidos desta quarta-feira. Estão aqui comigo o Inês Pombinho. Já sabe que se tem uma música que quer muito ouvir aqui a passar na rádio ou que quer dedicar a alguém, este é o espaço onde pode já fazer o seu pedido para amanhã. No caso de querer já reservar o seu lugar, basta ligar para o 275-249-873. 275-249-873. Também pode enviar uma SMS para o 924-066-002, 924-066-002, ou então entrar em contacto connosco através da nossa página do Facebook Rádio Clube da Covilhã. Como lhe disse, eu sou Inês Pombinho, foi um gosto estar aqui consigo. Amanhã volto das 8 às 12 para o programa da manhã e das 13 às 15 para mais um programa de discos pedidos. Estamos quase a chegar ao fim da semana e por isso já sabe que tem um espacinho para o fazer. Já a seguir, fique desse lado, continue sintonizado na Rádio Clube da Covilhã. Vem informação, vem mais música para o acompanhar nesta tarde mais fresquinha. E por isso fique por aí. A última dedicatória é da Joaquina, que dedica à Rosália. É a música Já Que Te Vais, de Tony Carreira. Eu volto amanhã e desejo-lhe a continuação de uma ótima tarde.

Boa tarde, são 15 horas. 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

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Na reunião privada de sexta-feira, o Executivo Municipal aprovou por unanimidade o Plano Municipal de Desenvolvimento Cultural 2026-2030, documento que define as principais linhas de orientação da política cultural da Covilhã para os próximos 4 anos. E a Universidade da Beira Interior acolheu os novos estudantes num dia dedicado a várias apresentações e atividades, que terminou com um sunset de acolhimento no Jardim das Artes para receber os vários alunos que escolheram a universidade, incluindo os jovens da região. Ana Paula Duarte, reitora da UBI, deu as boas-vindas a todos os estudantes que marcaram forte presença no evento, salientando os alunos da região que decidiram ficar e escolher a universidade para estudar nos próximos 4 anos. E a Universidade da Beira Interior renovou o balcão virtual de modo a proporcionar uma experiência de utilização moderna, intuitiva e integrada. O novo balcão virtual mantém todas as funcionalidades da versão anterior, apresentando agora uma interface mais responsiva e funcional, adaptada à utilização em smartphones, tablets e computadores. Digo-lhe ainda que o Teatro das Beiras está a receber inscrições para a Oficina de Teatro 2026-2027, uma iniciativa que decorre entre outubro deste ano e junho do próximo ano na Covilhã. A oficina destina-se a 2 grupos etários, crianças e jovens dos 8 aos 14 anos e participantes a partir dos 18 anos. E a nova temporada do Teatro Municipal da Covilhã arranca já este sábado, 12 de setembro, às 21h30, com o espetáculo de dança A Luminosa Violência de Perfeição, do coreógrafo, performer e artista visual português Daniel Matos. O espetáculo tem a duração de 60 minutos e é classificado para maiores de 16 anos, sendo que os bilhetes custam 6€ com descontos a 4,5€. E a Brincar Livre, Associação para a Promoção do Desenvolvimento da Criança, celebra o 2º aniversário com um convívio aberto a crianças, famílias, amigos e comunidade no dia 12 de setembro. O encontro tem início pelas 11 no Recanto da Natureza, no Paulo, um local com acesso à praia fluvial, de modo a proporcionar um dia dedicado ao convívio e diversão. E a Autoridade Nacional de Segurança Rodoviária

Ferroviária lançou na segunda-feira, 7 de setembro, a campanha Regresso às Aulas, que alerta para os riscos acrescidos junto às escolas e para o impacto da velocidade em caso de atropelamento. E a Câmara Municipal da Covilhã aprovou por unanimidade na reunião privada de dia 4 de setembro 4 votos de louvor e um voto de pesar. Por proposta do vereador Eduardo Cavaco, foi aprovado um voto de louvor a Bernardo Ferreira, jovem violoncista covilhanense, em que se valoriza o seu percurso extraordinário, com ênfase no primeiro lugar na categoria violoncelo nível superior, no Prémio Jovens Músicos 2026. Foi aprovado ainda um voto de louvor a todos os anónimos que voluntariamente contribuíram para se conseguir reabrir o Centro Infantil Bolinha de Neve. Já por proposta do Presidente da Câmara, Hélio Fazendeiro, foi louvado o mérito da jovem Lu Afonso e aprovado um louvor ao Presidente da República por escolher a Covilhã para a celebração do Dia Internacional da Juventude. E o Serviço da Proteção da Natureza e do Ambiente da GNR da Covilhã devolveu à natureza de um exemplar de milhafre, aliás, preto no concelho da Covilhã, no âmbito da sua missão de proteção da natureza e do ambiente. E a terminar, digo-lhe que a iniciativa Fados Solidários, inicialmente prevista para dia 12, promovida pelo Centro Social Vales do Rio, com o objetivo de angariar fundos para a construção da nova estrutura residencial para pessoas idosas, foi cancelada, anunciou assim a organização. Na base da decisão está o falecimento de um familiar de um membro da direção do centro. Foram estas as notícias. Tenha a continuação de um excelente dia.

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0: Boa tarde, são 16 horas.
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0: Boa tarde, são 17 horas.
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0: Boa tarde, são 18 horas.
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2: Boa tarde, notícias na Rádio Covilhã. Na reunião privada da última sexta-feira, o Executivo Municipal da Covilhã aprovou por unanimidade o Plano Municipal de Desenvolvimento Cultural 2026-2030, documento que define as principais linhas de orientação da política cultural da Covilhã para os próximos 4 anos. Em declarações aos jornalistas, Hélio Fazendeiro, presidente do município, rejeitou a ideia defendida pela oposição de que a Covilhã só agora tenha encontrado um caminho na área da cultura.
3: Nós temos uma atividade cultural enraizada, muito arraigada na nossa comunidade e, portanto, dizer-se que só agora é que existe um caminho é profundamente injusto e ingrato com todos os decisores políticos e todos os agentes culturais que ao longo de muitas décadas têm vindo a trabalhar naquilo que é a promoção e a produção cultural no nosso território.
2: O autarca considera que o novo plano representa a continuidade de um percurso iniciado há vários anos, nomeadamente através do anterior Programa de Desenvolvimento Cultural que esteve na base do reconhecimento da Covilhã como cidade criativa da Unesco em 2021, frisando que é o sucedâneo do Plano de Desenvolvimento Cultural 21-25. Hélio Fazendeiro revelou também que já está a ser preparado, em parceria com a UBI e outros agentes culturais, um plano com um horizonte temporal mais alargado até 2040.
3: Iremos apresentar no dia 18, na próxima reunião pública do Executivo, iremos propor para a aprovação dos senhores vereadores e do Executivo Municipal exatamente a candidatura, o relatório da candidatura de Covilhã. E, no fundo, este programa de desenvolvimento cultural, aquilo que faz é dar continuidade à valorização do saber, das tradições, da cultura local, dar continuidade e oportunidade à produção de cultura, à chegada de novos agentes, à promoção de novas artes e dar corpo também àquilo que é uma estratégia que já vem de trás, mas que nós queremos intensificar e que vai reforçar e ser, esperemos nós, robustecida com aquilo que estamos a desenvolver, que é a capital portuguesa, a candidatura da Covilhã, a capital portuguesa da cultura em 2020.
2: Pelo PSD, Pedro Serrão, que substituiu Jorge Simões na reunião, considerou que o plano reflete o trabalho que já tem sido feito ao longo destes anos, destacando a afirmação da Covilhã no panorama cultural. Afirmou que, apesar de admitir que o PSD possa não concordar com tudo e a forma como é feita, afirma que é um ponto positivo que trará benefícios para agentes da Covilhã. Miguel Rebelo, do Movimento Independente pelas Pessoas, também confirmou a aprovação total do documento. Já Eduardo Cavaco, vereador eleito pela coligação CDS Iniciativa Liberal, considerou o documento fundamental, estratégico, de orientação para as políticas culturais que vão ser implementadas e que vão estar no terreno. O vereador destacou o trabalho das equipas envolvidas na elaboração do plano e salientou que o documento identifica os pontos fortes, algumas fragilidades, mas acima de tudo aponta caminho para o Conselho. Eduardo Cavaco apontou, contudo, algumas áreas que considera prioritárias, como mobilidade, comunicação, descentralização cultural e ligação à comunidade académica. A Universidade da Beira Interior acolheu os novos estudantes num dia dedicado a várias apresentações e atividades, que terminou com um sunset de acolhimento no Jardim das Artes para receber os vários alunos que escolheram a universidade, incluindo jovens da região. Ana Paula Duarte, reitora da UBI, deu as boas-vindas a todos os estudantes que marcaram forte presença no evento, salientando os alunos da região que decidiram ficar e escolher a universidade para estudar durante os próximos anos.
4: Quero também dirigir uma palavra especial aos estudantes que são desta região e que escolheram aqui ficar. Numa época em que tantas vezes se associa o sucesso à partida, vocês mostraram confiança na vossa terra e numa universidade de qualidade que existe aqui, logo ao lado. A UBI orgulha-se de acolher quem chega de longe, mas também de continuar a ser uma escolha para os jovens da Beira Interior.
2: A reitora revelou que a UBI é uma universidade de proximidade e ninguém se vai sentir sozinho durante os próximos anos, sendo que vão encontrar uma comunidade acolhedora e sempre pronta a apoiar.
4: Não estão sozinhos nem sozinhas. A UBI é uma universidade de proximidade. Aqui não são apenas mais um número. Vão encontrar uma comunidade próxima, acolhedora e sempre pronta a apoiar-vos em cada passo do vosso caminho. A Covilhã e a UBI têm uma forma muito própria de acolher, como já começaram a ver e como vão ver daqui para a frente. Esta é uma cidade que vive a universidade e é uma universidade que vive a cidade.
2: Também João Nunes, presidente da Associação Académica da UBI, recebeu todos os estudantes, afirmando que existem vários eventos preparados especialmente para este início de ano letivo.
5: Nós, enquanto Associação Académica, estamos cá para vos representar e preparamos várias das atividades que vocês realizam ao longo do ano. Esperemos que já nos sigam, tanto nas redes sociais como na nossa aplicação, porque temos vários eventos, principalmente agora no início do ano letivo, desenvolvidos para vocês, sejam eles recreativos, culturais, sejam eles também da área do voluntariado e desportivo. Espero que estejam todos a par dessas novidades, porque o propósito é mesmo esse, é prepararmos e tivemos esse trabalho para desenvolver eventos para vocês.
2: O dia de acolhimento foi criado com o intuito de amenizar um dia que é de alguma preocupação e ansiedade, tornando-o numa forma de conhecer pessoas novas, colegas e núcleos. Helena Alves, vice-reitora para o ensino, assuntos académicos e empregabilidade da Universidade da Beira Interior, quer que os novos alunos conheçam os vários grupos que existem na Universidade, salientou durante a sua apresentação. A marcar presença neste dia, que contou com um programa com diversas atividades culturais, recreativas e lúdicas, teve Hélio Fazendeiro, presidente da Câmara Municipal da Covilhã. O autarca espera que os estudantes aproveitem os anos que vão passar na cidade e, sobretudo, que desfrutem tanto da Covilhã como da UBI.
6: Encontrarão sempre em mim e na Câmara Municipal um ponto de contacto para vos ajudar e para vos apoiar nos desafios que quiserem desenvolver na vossa vida. Seja do ponto de vista académico, seja do ponto de vista associativo, seja do ponto de vista profissional. Portanto, desafiem-nos, venham ao nosso encontro e eu espero muito sinceramente que desfrutem da nossa cidade, desfrutem da nossa universidade e que sejam aqui, sobretudo, muito felizes. Não tenho dúvida, mesmo para quem não é da Covilhã, a Covilhã vai ficar para sempre nos vossos corações. Sejam todas e todos muito bem-vindos à Covilhã e viva a Universidade da Beira Interior.
2: Na abertura deste Sunset esteve também Afonso Gomes, provedor do estudante, que desejou uma ótima jornada aos novos alunos e afirmou que podem contar com o provedor para o que precisarem ao longo do desafio. A Universidade da Beira Interior, que renovou o balcão virtual de modo a proporcionar uma experiência de utilização moderna, intuitiva e integrada, o novo balcão virtual mantém todas as funcionalidades da versão anterior, apresentando agora uma interface mais responsiva e funcional, adaptada à utilização em smartphones, tablets e computadores. Concebido segundo princípios de design responsivo, garante uma experiência mais fluida e consistente em qualquer dispositivo, permitindo o acesso rápido, simples e seguro aos serviços académicos a partir de qualquer local. Entre as funcionalidades disponíveis encontram-se a gestão de matrículas e inscrições, a consulta de horários, planos curriculares e classificações, bem como o acompanhamento da progressão académica e dos diversos processos académicos. E o Teatro das Beiras está a receber inscrições para a Oficina de Teatro 2627, uma iniciativa que decorre entre outubro deste ano e junho do próximo ano na Covilhã. A oficina destina-se a dois grupos etários, crianças e jovens dos 8 aos 14 e participantes a partir dos 18 anos. Ao longo do ano letivo, os participantes vão ter oportunidade de explorar diferentes ferramentas e linguagens teatrais através de exercícios práticos e processos de criação criação coletiva. Corpo, voz, movimento, improvisação e texto são algumas das áreas a trabalhar a par da dramaturgia, musicalidade, som, iluminação e performance. Segundo o Teatro das Beiras, a iniciativa pretende ser um espaço de descoberta, experimentação e criação, permitindo aos participantes desenvolver competências para interpretar, criar e construir cenas em conjunto. As inscrições estão abertas e podem ser efetuadas através do endereço de e-mail geral@teatrodasbeiras.pt. Digo-lhe também que a nova temporada do Teatro Municipal da Covilhã arranca este sábado às 21h30 com o espetáculo de dança A Luminosa Violência da Perfeição, do coreógrafo, performer e artista visual português Daniel Matos. Inspirada na obra Panava para uma Infanta Defunta, de Maurice Ravel, o espetáculo junta 6 bailarinos e uma equipa de basquetebol composta por crianças, cruzando movimento, música e performance. 5 crianças da Covilhã, entre os 8 e os 10 anos, e alunas de dança do Conservatório vão integrar o elenco. O espetáculo tem duração de 60 minutos, é classificado para maiores de 16 e os bilhetes custam 6 euros, com descontos a 4,5 euros. E a Brincar Livre, a Associação para a Promoção do Desenvolvimento da Criança, celebra o 2º aniversário com um convívio aberto a crianças, famílias, amigos e comunidades já no sábado. O encontro tem início às 11 no Recanto da Natureza, no Paúl, um local com acesso à praia fluvial, de modo a proporcionar um dia dedicado ao convívio e diversão. Estão previstas várias atividades ao longo do dia, incluindo almoço, animação e o tradicional partir do bolo. Digo-lhe também que a Autoridade Nacional de Segurança Rodoviária lançou na segunda-feira a campanha Regresso às Aulas, que alerta para os riscos acrescidos junto às escolas e para o impacto da velocidade em caso de atropelamento. Sob o mote Não há desculpas que cheguem, a campanha apela aos condutores para reduzirem a velocidade, redobrarem a atenção e estarem preparados para travar perante o comportamento imprevisível das crianças. A autoridade destaca que num atropelamento, a probabilidade de consequências mortais para um peão é de 10% a 30 km por hora e pode chegar aos 90% a 50%. O presidente da autoridade, Pedro Clemente, sublinha que perto das escolas as crianças podem surgir de forma inesperada e a velocidade determina o tempo e a distância disponíveis para evitar um atropelamento. A campanha, que será divulgada através de televisão, rádio e plataformas digitais, decorre ao longo de todo este mês de setembro. Digo-lhe também que a Câmara Municipal da Covilhã aprovou por unanimidade, na reunião privada de dia 4, 4 votos de louvor e um de pesar. Por proposta do vereador Eduardo Cavaco, da coligação Mais Covilhã, foi aprovado um voto de louvor a Bernardo Ferreira, jovem violoncelista covilhanense, em que se valoriza o seu percurso extraordinário, com ênfase para o primeiro lugar na categoria violoncelo nível superior no Prémio Jovens Músicos 2026 e também as instituições onde iniciou o seu percurso, o Conservatório Regional de Música da Covilhã e a EPAB, bem como o seu professor Rogério Peixinho. Também por proposta de Eduardo Cavaco, foi aprovado um voto de louvor a todos os anónimos que voluntariamente contribuíram para se conseguir reabrir o Centro Infantil Bolinha de Neve. Já por proposta do Presidente da Câmara, Hélio Fazendeiro, foi louvado o mérito da jovem Lua Afonso pela sua participação num concurso internacional da NASA, em que obteve uma distinção individual digna de registro. Foi também aprovado um louvor ao Presidente da República por escolher a Covilhã para a celebração do Dia Internacional da Juventude, um ato que reconhece a relevância e preponderância da Covilhã como um território jovem, de destino, desenvolvimento, de fixação de jovens e captação de investimento, disse o autarca. Também por proposta do Presidente foi aprovado um voto de pesar pelo falecimento de Maria Amélia Costa, funcionária do município. E a terminar, digo-lhe que o Serviço de Proteção da Natureza e do Ambiente da GNR da Covilhã devolveu à natureza um exemplar de milhafre preto no Conselho da Covilhã, no âmbito da sua missão de proteção da natureza e do ambiente. A GNR revela em nota de imprensa que a ave tinha sido anteriormente recolhida em estado debilitado, apresentando ferimentos e incapacidade de voo pelos próprios meios, tendo sido encaminhada para o Centro de recuperação de animais selvagens em Castelo Branco. Após um período de internamento de cerca de um mês, durante o qual foi submetida aos tratamentos médico-veterinários necessários e a um processo de reabilitação, a ave recuperou na totalidade as suas capacidades motoras, tendo sido considerada apta para ser reintroduzida no seu habitat natural, no Parque Natural da Serra da Estrela. É o ponto final nas notícias. Eu desejo-lhe a continuação de excelente dia.

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0: Boa tarde, são 19 horas.
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0: Boa noite, são 20 horas.
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0: Boa noite, são 21 horas.
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0: Boa noite, são 22 horas. 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

Boa noite, são 23 horas. 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

0: Boa noite, são 0 horas. 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

0: Boa noite, é uma hora. 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